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1: Yo me rindo a ti.
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1: La segunda estrofa para cerrar.
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